0: Fechas.
1: Fecha aqui dentro.
0: Pode ficar mais rápido.
1: Pode, vai.
0: Aí quanto?
1: Não, fecha aqui dentro.
0: 106 Metro.
1: 106.
0: Tem shift, mãe.
1: Mãe, fecha aqui dentro.
0: 637 Metro.
1: 637.
0: Ten shift.
1: 5:59.
0: 6:30 Metro.
1: 6:30.
0: Ten for shift. Good morning.
1: Morning. 5:59.
0: SB12 Metro.
1: SB12.
0: Ten for shift. Good morning.
1: Morning. 5:59.
0: Today for shift.
1: 6 o'clock.
0: 2-9 Metro.
1: 2-9.
0: Today shift.
1: 6 o'clock.
0: 4-7-2 Metro.
1: 4-7-2.
0: 10-7.
1: 6 o'clock.
2: 5-9-8 Metro.
1: 5-9-8.
2: 10-8 for shift, good morning.
1: Morning, 6 o'clock.
0: 3-0-9 Metro.
1: 3-0-9.
0: 10-7, good night.
1: 5-8, 6 o'clock.
0: 7-6 Metro, 10-8 shift.
1: 7-6, 6 o'clock.
3: Good morning, today for shift. Good morning, 6 a.m.